Seo Herbert. E esse hit, os DJs usavam assim pra abrir a pista, pra fazer o esquenta da pista, né? Começava de leve, depois ia acelerando, acelerando. E o hit é esse aqui, ó. This Is Your Life, começando o Timeline.

0: de flashback do Brasil, esse Canto and Move, Give It Up. A música do KC and Sunshine Band, aqui numa versão cover, que ficou muito legal. Nessa época, nos anos 90, eles regravaram muita coisa, e essa foi uma delas. Esse é o Timeline, e na sequência tem essa porrada. Esse é Adamski, o Hit Killer.
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4: A vitamina B12 desempenha um papel fundamental no metabolismo das proteínas que ingerimos e na saúde do sistema nervoso. Ela ajuda na formação das células vermelhas do sangue, que levam oxigênio direto para os músculos em esforço. Sem a quantidade certa de B12, o corpo sente fadiga constante, demora muito mais para se recuperar da academia. Aposte em fontes como ovos, carnes e laticínios para manter o seu estoque sempre cheio. Garanta essa energia para ter uma recuperação muscular eficiente no dia a dia.
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6: Porque você precisa saber. O chocolate foi usado como moeda. Os maias e os astecas usavam grãos de cacau como forma de pagamento, além de usá-los para fazer uma bebida amarga que consideravam sagrada.
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1: Timeline, já estamos de volta, foi rapidinho. Esse é o set número 2. Ainda hoje no programa, pra você que pediu, Pet Shop Boys vai tocar. Pra você que pediu, Tears for Fears vai tocar também. A Carlinha pediu o NSYNC, que a gente vai tocar. E aliás, você pode pedir também a sua música aqui em todos os nossos canais. E essa, como prometida, é o Adansky, Killer. Essa é de 91.
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0: Junior Senior, Move Your Feet. Que som legal, né? Daqui a pouco a gente volta. Ladies
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8: 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Aqui quem fala é o DJ Iraí Campos. Ah, eu não vou mandar um alô, não. 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Eu sou do primeiro time, fui contratado, eu estava na Jovem Pan e o resto da galera que veio praticamente quase a equipe toda da Band FM Bandeirantes na época. A gente ficou um tempo lá, o estúdio ainda estava em construção e a gente já estava contratado, registrado e recebendo ótimos salários na época. Quem começou o time foi eu, Pablo, César Filho, Joca, Patrulheiro João Carlos Ribeiro, Ricardo Guedes, aí depois veio Gregão, veio Lisandro Antônio, Julinho Mazei, que veio dos Estados Unidos, então veio com uma força total. Eu, além de fazer o programa, eu era um funcionário da rádio, editava as músicas, montava os comerciais, enfim, e foi lá que a gente começou a produzir os remixes. Aí eu fiz um do Óculos, tocou bastante na rádio, só com original, sem ter acesso ao master, né? E depois, com o sucesso desses remixes que a gente fazia na Rádio Pool, é que abriu as portas pra gente fazer o primeiro remix nacional, que foi o RPM. Enfim, foi uma rádio super importante. Acho que mais uma coisa que eu lembrei agora que marcou demais e ajudou muito no crescimento da audiência foi com a música You Are The World. O seu Tuta Keno, que já deixou seu depoimento, mandou um compacto. Tinha acabado de lançar nos Estados Unidos e naquela época você não tinha acesso via celular, via correio, sei lá, era tudo muito complicado. E nós lançamos You Are The World, ficamos tocando, acredito que uns 60 dias e ninguém tinha. Todas as rádios ligavam, tentava subornar, tentava de toda forma e nós gravamos no estúdio com a voz do César Filho, falando todos os artistas da música até fazer a cabeça da música. Michael Jackson, Tina Turner, Cindy Lauper,
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8: Isso mexeu com o mercado, essa música, e o sucesso que a gente guarda até hoje foi lançado na Pool FM. Então é isso aí, galera, sintonizada nas ondas da Pool FM. É um nome que jamais a gente pode esquecer, de uma rádio que revolucionou e trouxe tantas novidades e tocava o que não se tocava em outras rádios na época. Abraço a todos aí, Iraí Campos, tá indo.
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flashback do Brasil. E que dupla, hein? Que dupla! Que coisa perfeita! Aqui nada mais, nada menos que Paul McCartney e Michael Jackson. Aí saiu isso aí, ó. Se bem que quando o Michael entra, meu Deus do céu. Aí ele mostra quem é o rei. E o hit 666, chegando mais uma.

Você lembra dessa? O Timeline toca a seguir, logo após essa.

0: Online, o maior programa de flashback do Brasil. Entendedores entenderão. Esse é o Paul Hardcastle, do ano de 1985. Ele que é compositor, músico, produtor e apresentador de rádio. Toca todos ou muitos instrumentos. E isso foi feito no ano de 1985 com maestria. Que ele colocou toda a sua maestria. Um dos gênios ingleses da produção aqui no Timeline. A gente volta daqui a pouco. Continue aqui.
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E a sexta parte de Todo Mundo em Pânico já estreou no streaming. A famosa franquia de humor retorna depois de um intervalo de 13 anos, fazendo o reencontro do elenco clássico dos criadores originais. Anna Faris e Regina Hall, que fizeram os quatro primeiros longas, como as inseparáveis amigas Cindy e Brenda, não apareceram no fracassado quinto filme. Mas nesse elas estão de volta, ao lado dos irmãos Marlon e Shawn Wayans. Eles que foram os mentores e roteiristas da sátira original, que tinham sido dispensados pelo estúdio logo após o lançamento do segundo filme. A principal referência é Pânico 6, mantendo a ligação histórica entre as duas franquias. Mas não faltam referências a Corra, por exemplo, Megan, A Hora do Mal, A Substância, Long Legs, entre outros filmes de terror e também a série Vandinha. Todo Mundo em Pânico 6, já disponível no streaming.

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2: E pra começar, a gente vem com Bruce Hornsby and Range, The Way It Is. Esse é aquele som que quando entra toca o coração. Quem viveu sabe o que eu tô falando.
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0: Timeline, o maior programa de flashback do Brasil, finalizando o Dance Floor de hoje, onde eu tive o prazer de mixar pra você anos 80 total, todas as versões remix, os remixes da época, hein? Esse foi Ice House, No Promise, teve Billy Ocean, P-Lion, Swing Out Sister, Tears for Fears, Clem Fisher, e abrimos com Bruce Hornsby and the Range. E esse foi o Timeline de hoje. Eu quero agradecer a sua audiência que mais uma vez nos colocou em primeiro lugar. Valeu, a gente volta numa próxima. Tchau, tchau.
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3: As pessoas passam, em média, um terço de suas vidas dormindo. Isso equivale a cerca de 25 anos, considerando que uma pessoa viva, em média, 75 anos.
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9: Oi, oi, oi. Chegando por aqui com meu amigo Pet. Atenção. Evitar que os animais repitam o xixi no lugar errado exige o produto certo de limpeza na rotina do lar. Higienizadores que contêm amônia em sua fórmula jamais devem ser aplicados em pisos, tapetes ou estofados da casa. Como essa substância já está presente na urina do próprio pet, o cheiro acaba intensificando e atrai o animal de volta ao mesmo local. Prefira produtos neutralizadores específicos para evitar que o hábito se instale no ambiente.
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2: 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Meus parabéns pelo sucesso e meus parabéns pela iniciativa. 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

Powers, o quarterback, está de volta com a segunda temporada no Disney Plus. A história gira em torno de Hans Holliday, o ator Glenn Powell, ex-promessa do futebol americano universitário, cuja carreira foi destruída por um comportamento desastroso dentro e fora de campo. 8 anos depois, ele cria uma identidade falsa, usa próteses, muda o cabelo e assume o nome de Chad Powers para entrar num time chamado South Georgia Catfish, uma equipe em crise comandada pelo técnico Jake Hudson. A farsa funciona tão bem que o desconhecido se transforma na principal esperança do time. O problema agora é manter Chad em campo quando o segredo começa a ruir. Glenn Powell criou a série com Michael Waldron a partir de uma brincadeira feita pelo ex-quarterback, né, grande jogador Eli Manning, no programa Eli's Places. Manning aparece disfarçado como Chad Powers durante uma tentativa real de entrar no time da Penn State e o vídeo viralizou, serviu de base para transformar a piada numa história sobre identidade falsa e redenção esportiva. A segunda temporada de Chad Powers já estreou então no Disney Plus e tem 6 episódios.

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3: Olá, meus amigos, tudo bem? Sextou! Um bom final de semana para você. Neste domingo, dia 13, comemora-se o Dia do Programador e também Dia do Agrônomo. Parabéns, amigos! Vamos agora à dica de hoje do Sinal Verde. As caixas de leite cartonadas podem ganhar uma utilidade muito prática para festas e encontros de fim de semana. Higienizadas e cheias de água no congelador, elas se transformam em blocos gigantes de gelo para caixas térmicas e coolers. Por ter um volume maior, esse bloco demora muito mais para derreter do que os cubinhos tradicionais de geladeira. É a solução perfeita para manter refrigerantes, sucos e bebidas trincando de geladas no seu churrasco.
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3: Atenção, atenção, meus queridos, que o acúmulo de gordura no chão da cozinha pode ser removido usando, sabe o quê? A acidez do limão. Para manchas persistentes, corte a fruta ao meio e esfregue diretamente sobre a sujeira do piso. Em seguida, misture o suco de limão com água quente e passe com uma esponja pela superfície. A combinação elimina o grude e limpa a área sem exigir grande esforço na faxina.
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0: geração bem legal estreou no Apple TV, chamada Mayday. A história acontece no auge da Guerra Fria e traz Ryan Reynolds, ele mesmo, Deadpool, como um piloto da Marinha Americana enviado por uma missão secreta em território soviético. A operação não dá certo e o deixa isolado atrás das linhas inimigas, sem apoio e com poucas possibilidades de escapar do país. A saída aparece na figura menos provável, Nikolai Ustinov, o ator Kenneth Branagh, ex-agente da KGB, fascinado pela cultura americana. E aí, ao invés de entregá-lo para a KGB, ele decide ajudá-lo, transformando a fuga numa parceria entre dois homens treinados para considerar o outro como inimigo. O elenco ainda tem Maria Bakalova, Marcin Dorsinski e David Morse. Mayday, direção de John Francis Daley, novo filme de Ryan Reynolds, disponível na Apple TV.
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0: Tem um peixinho em casa? A limpeza do aquário exige cuidados simples para preservar a saúde e o ecossistema dos peixes. Ao contrário do que muitos pensam, nunca se deve trocar toda a água de uma vez só durante a manutenção, viu? A recomendação dos especialistas é preservar cerca da metade da água original em um recipiente separado, mantendo os peixes e o aerador ligados no local temporário. Esse cuidado evita que choques térmicos ou mudanças bruscas afetem a rotina do aquário.
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2: 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A gente ficou um tempo lá, o estúdio ainda estava em construção e a gente já estava contratado, registrado e recebendo ótimos salários na época. Quem começou o time foi eu, Pablo, César Filho, Joca, patrulheiro João Carlos Ribeiro, Ricardo Guedes, aí depois veio Gregão, veio Lisandro Antônio, Julinho Mazei, que veio dos Estados Unidos, então veio com uma força total. Eu, além de fazer o programa, eu era um funcionário da rádio, editava as músicas, montava os comerciais, enfim, e foi lá que a gente começou a produzir os remixes. Aí eu fiz um do Óculos, tocou bastante na rádio, só com o original, sem ter acesso ao master, né? E depois, com sucesso desses remixes que a gente fazia na Rádio Pool, é que abriu as portas pra gente fazer o primeiro remix nacional, que foi o RPM. Enfim, foi uma rádio super importante. Acho que mais uma coisa que eu lembrei agora que marcou demais e ajudou muito no crescimento da audiência, foi com a música You Are The World. O seu Tuta Aquino, que já deixou seu depoimento, mandou um compacto. Tinha acabado de lançar nos Estados Unidos e naquela época você não tinha acesso via celular, via correio, sei lá, era tudo muito complicado. E nós lançamos You Are The World, ficamos tocando, acredito que uns 60 dias e ninguém tinha. Todas as rádios ligava, tentava subornar, tentava de toda forma, e nós gravamos no estúdio com a voz do César Filho, falando todos os artistas da música até fazer a cabeça da música. Michael Jackson, Tina Turner, Cindy Lauper,
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2: Isso mexeu com o mercado, essa música, e o sucesso que a gente guarda até hoje foi lançado na Pool FM. Então é isso aí, galera, sintonizada nas ondas da Pool FM. É um nome que jamais a gente pode esquecer, de uma rádio que revolucionou e trouxe tantas novidades e tocava o que não se tocava em outras rádios na época. Abraço a todos aí, Iraí Campos, tá indo.

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1: Famosa por proteger a imunidade, a vitamina C é um ingrediente poderoso e indispensável para quem busca hipertrofia. Ela é essencial para a fabricação de colágeno no organismo, fortalecendo as articulações e tendões que suportam a carga das anilhas. Além disso, como é um forte antioxidante, ela combate os radicais livres e reduz aquela dor incômoda pós-treino. Inclua frutas cítricas como laranja, acerola e kiwi na sua rotina diária. Proteja a sua estrutura para continuar treinando pesado e sem lesões no corpo.
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0: esportiva Chad Powers, o quarterback, está de volta com a segunda temporada no Disney Plus. A história gira em torno de Hans Holliday, o ator Glenn Powell, ex-promessa do futebol americano universitário, cuja carreira foi destruída por um comportamento desastroso dentro e fora de campo. 8 anos depois, ele cria uma identidade falsa, usa próteses, muda o cabelo e assume o nome de Chad Powers para entrar num time chamado South Georgia Catfish, uma equipe em crise comandada pelo técnico Jake Hudson. A farsa funciona tão bem que o desconhecido se transforma na principal esperança do time. O problema agora é manter Chad em campo quando o segredo começa a ruir. Glenn Powell criou a série com Michael Waldron a partir de uma brincadeira feita pelo ex-quarterback, né, grande jogador Eli Manning, no programa Eli's Places. Manning aparece disfarçado como Chad Powers durante uma tentativa real de entrar no time da Penn State. E o vídeo viralizou, serviu de base para transformar a piada numa história sobre identidade falsa e redenção esportiva. A segunda temporada de Chad Powers já estreou então no Disney Plus e tem 6 episódios.
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1: Olá, meus amigos, tudo bem? Sextou! Um bom final de semana para você. Neste domingo, dia 13, comemora-se o Dia do Programador e também Dia do Agrônomo. Parabéns, amigos! Vamos agora à dica de hoje do Sinal Verde. As caixas de leite cartonadas podem ganhar uma utilidade muito prática para festas e encontros de fim de semana. Higienizadas e cheias de água no congelador, elas se transformam em blocos gigantes de gelo para caixas térmicas e coolers. Por ter um volume maior, esse bloco demora muito mais para derreter do que os cubinhos tradicionais de geladeira. É a solução perfeita para manter refrigerantes, sucos e bebidas trincando de geladas no seu churrasco.
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3: Ah, deixar a torneira aberta só um pouquinho não tem problema. 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Quando for lavar a louça, o melhor é juntar uma boa quantidade e fazer tudo de uma vez. Deixe as panelas e itens mais sujos de molho para facilitar a limpeza. E o mais importante, feche a torneira quando em sabor. Faça o mesmo no banho e ao escovar os dentes. Cada gota faz diferença. Faça a sua parte.

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2: Atenção, atenção, meus queridos, que o acúmulo de gordura no chão da cozinha pode ser removido usando, sabe o quê? A acidez do limão. Para manchas persistentes, corte a fruta ao meio e esfregue diretamente sobre a sujeira do piso. Em seguida, misture o suco de limão com água quente e passe com uma esponja pela superfície. A combinação elimina o grude e limpa a área sem exigir grande esforço na faxina.
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1: E uma comédia de ação bem legal estreou no Apple TV, chamada Mayday. A história acontece no auge da Guerra Fria e traz Ryan Reynolds, ele mesmo, o Deadpool, como um piloto da Marinha Americana enviado por uma missão secreta em território soviético. A operação não dá certo e o deixa isolado atrás das linhas inimigas, sem apoio e com poucas possibilidades de escapar do país. A saída aparece na figura menos provável, Nikolai Ustinov, o ator Kenneth Branagh, ex-agente da KGB, fascinado pela cultura americana. E aí, ao invés de entregar para a KGB, ele decide ajudá-lo, transformando a fuga numa parceria entre dois homens treinados para considerar o outro como inimigo. O elenco ainda tem Maria Bakalova, Marcin Dorsinski e David Morse. Mayday, direção de John Francis Daley, novo filme de Ryan Reynolds, disponível.

0: 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A leitura estimula o cérebro de forma intensa. Em exames de ressonância magnética, regiões relacionadas à linguagem, memória e emoção se ativam quando alguém está lendo ou ouvindo uma história. Variedades sobre ciência, curiosidades, datas comemorativas, geografia, história, arte, idiomas. Memória de elefante letrado. 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

0: Tem um peixinho em casa? A limpeza do aquário exige cuidados simples para preservar a saúde e o ecossistema dos peixes. Ao contrário do que muitos pensam, nunca se deve trocar toda a água de uma vez só durante a manutenção, viu? A recomendação dos especialistas é preservar cerca da metade da água original em um recipiente separado, mantendo os peixes e o aerador ligados no local temporário. Esse cuidado evita que choques térmicos ou mudanças bruscas afetem a rotina do aquário.
1: Esse foi o Meu Amigo Pet.

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1: Quem perde um familiar e fica preocupado com as dívidas que ele deixou pode respirar aliviado. No Brasil, dívida não se herda. Quem responde pelos débitos de quem morreu é o espólio, ou seja, o conjunto de bens e direitos deixados pelo falecido. O artigo 1792 do Código Civil é claro. O herdeiro não responde por encargos superiores às forças da herança. Na prática, as dívidas são pagas com o patrimônio que o falecido deixou. E se esse patrimônio não for suficiente, o que faltar não pode ser cobrado do bolso dos familiares. Se alguém deixou um patrimônio de 200 mil reais e dívidas de 100 mil reais, as pendências são pagas primeiro e os 100 mil reais restantes são divididos entre os herdeiros. A casa, a conta bancária e os investimentos pessoais do herdeiro são intocáveis pelos credores do falecido, a menos que o herdeiro seja fiador ou avalista da dívida.
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4: 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As lâmpadas LED, consideradas hoje as mais econômicas, têm vida média 6 vezes maior do que as lâmpadas fluorescentes e consomem cerca de 80% menos energia. Elas ainda são mais seguras, isso porque não possuem mercúrio em seu interior. Quando chegar a hora de se desfazer das lâmpadas, é imprescindível não jogá-las no lixo reciclável. Procure embalá-la bem em papel ou caixa de papelão e levá-las a um ponto de coleta. E o melhor, 98% de todo o material presente nas lâmpadas LEDs

0: 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Livros infantis que abordam sentimentos e desafios da infância ajudam as crianças a lidar com emoções como o medo, a tristeza e a insegurança, segundo especialistas em educação emocional. Variedades sobre ciência, curiosidades, datas comemorativas, geografia, história, arte, idiomas. 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
2: Famosa por proteger a imunidade, a vitamina C é um ingrediente poderoso e indispensável para quem busca hipertrofia. Ela é essencial para a fabricação de colágeno no organismo, fortalecendo as articulações e tendões que suportam a carga das anilhas. Além disso, como é um forte antioxidante, ela combate os radicais livres e reduz aquela dor incômoda pós-treino. Inclua frutas cítricas como laranja, acerola e kiwi na sua rotina diária. Proteja a sua estrutura para continuar treinando pesado e sem lesões no corpo.
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1: O Japão pediu à ONU que corrija a forma como as ilhas disputadas com a Rússia aparecem no novo mapa oficial da organização. O problema surgiu depois que a ONU aprovou uma nova projeção de mapa para substituir a antiga projeção de Mercator. Tóquio tinha apoiado essa mudança, mas depois percebeu que as ilhas disputadas não estavam representadas do jeito que o Japão considera correto. As ilhas são alvo de uma disputa histórica entre os dois países e aparecer de forma errada num mapa da ONU tem peso diplomático. Por isso, o governo japonês fez um pedido formal de correção à organização.
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0: 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Tá no ar aqui mais um Music Delivery com anos 80, 90 e 2000 atuais também. Olha, o ano é 1981, em 29 de julho deste ano, acontecia o casamento real do príncipe Carlos com a aristocrata Lady Di, ou príncipe Charles com Lady Di Spencer, na Catedral de São Paulo, Londres, Inglaterra. Também em 9 de março acontecia a estreia do programa Viva o Gordo na Rede Globo. 10 de março acontecia a estreia do Chico Total, também na mesma Rede Globo, no dia seguinte, inclusive. E também em 81 acontecia o lançamento da música Love Has Come Around, do Donald Byrd. E a faixa que abre esse set de anos 80 e uma lá de 70.

0: Deliver com Game, Gotta Take Your Love, 1982. Também Evan Rogers, Secret Love, 1984, de 76, Aok, Style. Armed Gang com All I Want, de 82. Antes de 80, Daybreak com Everybody Get Off, de 82. Advance com Take Me to the Top. E a primeira desse set, 1981, Donald Byrd com Love Has Come Around. Fechando então mais um Music Delivery. Tô lá no YouTube. Vê lá, dá uma olhada lá. Quero ver se você tem coragem de ir lá no YouTube, no @jeffernandes007. Também quero ver se você tem coragem de me seguir no Instagram. Não vou processar você por perseguição. Talvez. @jeffvoice. Simples assim. Beleza? Obrigado aí pela sua conexão. Music Delivery é sempre aqui pela segunda, sexta-feira. 3 edições. 10 da manhã, 2 da tarde e 8 da noite. Obrigado aí pela sua conexão e até o próximo.
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0: esportiva Chad Powers, o quarterback, está de volta com a segunda temporada no Disney Plus. A história gira em torno de Hans Holliday, o ator Glenn Powell, ex-promessa do futebol americano universitário cuja carreira foi destruída por um comportamento desastroso dentro e fora de campo. 8 anos depois, ele cria uma identidade falsa, usa próteses, muda o cabelo e assume o nome de Chad Powers para entrar num time chamado South Georgia Catfish, uma equipe em crise comandada pelo técnico Jake Hutt. A farsa funciona tão bem que o desconhecido se transforma na principal esperança do time. O problema agora é manter Chad em campo quando o segredo começa a ruir. Glenn Powell criou a série com Michael Waldron a partir de uma brincadeira feita pelo ex-quarterback, né, grande jogador Eli Manning, no programa Eli's Places. Manning aparece disfarçado como Chad Powers durante uma tentativa real de entrar no time da Penn State. E o vídeo viralizou, serviu de base para transformar a piada numa história sobre identidade falsa e redenção esportiva. A segunda temporada de Chad Powers já estreou então no Disney Plus e tem 6 episódios.
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1: O Brasil é o maior polo de tecnologia para o agronegócio da América Latina. Das 2.656 agtechs identificadas em 23 países da região, 2.075 estão no país, representando 78% do total. Os dados são da Radar Agtech LAC. Mesmo com esse destaque, as cooperativas agropecuárias ainda sofrem com a falta de sistemas feitos especificamente para elas, já que muitas usam plataformas criadas para empresas comuns. Na avaliação de Luiz Carlos Crema, CEO da Solterra, essa é uma das maiores barreiras para a modernização do setor. A reforma tributária, que prevê a substituição do PIS e da COFINS pela CBS a partir de 2027, vai exigir ainda mais organização dos dados entre produtores e cooperativas. Para Crema, 2026 é o momento de ajustar processos antes que as mudanças cheguem de vez.
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4: Seja bem-vindo. Esta é mais uma edição do quadro Dr. Sample by DJ Akin da Rhythm Audio Produções. E ao fundo você já ouve um dos maiores clássicos do final da década de 1970. Fantasy, da banda Earth, Wind & Fire.

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1: Olá, meus amigos, tudo bem? Sextou! Um bom final de semana para você. Neste domingo, dia 13, comemora-se o Dia do Programador e também Dia do Agrônomo. Parabéns, amigos! Vamos agora à dica de hoje do Sinal Verde. As caixas de leite cartonadas podem ganhar uma utilidade muito prática para festas e encontros de fim de semana. Higienizadas e cheias de água no congelador, elas se transformam em blocos gigantes de gelo para caixas térmicas e coolers. Por ter um volume maior, esse bloco demora muito mais para derreter do que os cubinhos tradicionais de geladeira. É a solução perfeita para manter refrigerantes, sucos e bebidas trincando de geladas no seu churrasco.
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1: Um estudo internacional acompanhou mais de 450 mil pessoas por mais de 14 anos e concluiu que comer carne processada com frequência está ligado a um risco maior de câncer no estômago e no esôfago. Os resultados foram publicados em maio no International Journal of Cancer. Os pesquisadores calcularam que cada 30 gramas a mais de carne processada por dia eleva em 9% o risco de câncer gástrico e em 13% o risco de adenocarcinoma de esôfago. Produtos como bacon, salsicha e embutidos em geral fazem parte desse grupo. A carne vermelha não processada não mostrou relação relevante com esses tumores. Entre mulheres, 20 gramas a mais de carne branca por dia foram associadas à maior ocorrência de câncer em partes do estômago, dado que não apareceu entre os homens.
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2: O faturamento da indústria de transformação caiu 2% em julho na comparação com junho, segundo a CNI, a Confederação Nacional da Indústria. A queda praticamente desfaz o avanço de 2,1% acumulado em maio e junho. No acumulado de janeiro a julho, o faturamento recuou 0,5% frente ao mesmo período de 2025. Marcelo Azevedo, da CNI, disse que o faturamento foi o principal destaque negativo do mês. A entidade aponta juros altos e endividamento das famílias como os principais responsáveis pelo desempenho fraco da indústria.
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5: A leitura melhora a capacidade de empatia. Quando nos colocamos no lugar de personagens, treinamos nosso cérebro para compreender e respeitar outras perspectivas.
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2: Atenção, atenção, meus queridos, que o acúmulo de gordura no chão da cozinha pode ser removido usando, sabe o quê? A acidez do limão. Para manchas persistentes, corte a fruta ao meio e esfregue diretamente sobre a sujeira do piso. Em seguida, misture o suco de limão com água quente e passe com uma esponja pela superfície. A combinação elimina o grude e limpa a área sem exigir grande esforço na faxina.
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3: Alô, galera sintonizada na Pool Web Radio. Aqui quem fala é o DJ Iraí Campos. Ah, eu não vou mandar um alô, não. Vou contar a história que eu tive com a Pool. Eu sou do primeiro time, fui contratado, gente. Eu estava na Jovem Pan e o resto da galera que veio praticamente quase a equipe toda da Band FM Bandeirantes na época. A gente ficou um tempo lá, o estúdio ainda estava em construção e a gente já estava contratado, registrado e recebendo ótimos salários na época. Quem começou o time foi eu, Pablo, César Filho, Joca, patrulheiro João Carlos Ribeiro, Ricardo Guedes, aí depois veio Gregão, veio Lisandro Antônio, Julinho Mazei, que veio dos Estados Unidos, então veio com uma força total. Eu, além de fazer o programa, eu era um funcionário da rádio, editava as músicas, montava os comerciais, enfim, e foi lá que a gente começou a produzir os remixes. Aí eu fiz um do Óculos, tocou bastante na rádio, só com o original, sem ter acesso ao master, né? E depois, com sucesso desses remixes que a gente fazia na Rádio Pool, é que abriu as portas pra gente fazer o primeiro remix nacional, que foi o RPM. Enfim, foi uma rádio super importante. Acho que mais uma coisa que eu lembrei agora que marcou demais e ajudou muito no crescimento da audiência, foi com a música You Are The World. O seu Tuta Keno, que já deixou seu depoimento, mandou um compacto. Tinha acabado de lançar nos Estados Unidos e naquela época você não tinha acesso via celular, via correio, sei lá, era tudo muito complicado. E nós lançamos You Are The World, ficamos tocando, acredito que uns 60 dias e ninguém tinha. Todas as rádios ligavam, tentava subornar, tentava de toda forma. E nós gravamos no estúdio com a voz do César Filho, falando todos os artistas da música até fazer a cabeça da música. Michael Jackson, Tina Turner, Cindy Lauper,
4: Kim Ka, Bob Dylan, Ray Charles, Jackson, James Bill Jones, Al Jarreau, Hey Lewis, Willie Nelson, Smokey Robinson, Diana Ross, Bruce Springsteen, Paul Simon, Dionne Warwick, Quincy Jones, Michael Jackson, Lionel Richie.
5: From the studios of Quincy Jones to Pool FM in São Paulo, USA for Africa, we are the world. There
3: comes a time. Isso mexeu com o mercado, essa música, e o sucesso que a gente guarda até hoje foi lançado na Pool FM. Então é isso aí, galera, sintonizada nas ondas da Pool FM. É um nome que jamais a gente pode esquecer, de uma rádio que revolucionou e trouxe tantas novidades e tocava o que não se tocava em outras rádios na época. Abraço a todos aí, Iraí Campos está indo.
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1: O Observatório Climático Europeu Copérnicus confirmou que agosto de 2026 foi o mês mais quente já registrado na história do planeta. A temperatura média do ar chegou a 16,96 graus centígrados, superando em 0,01 grau centígrado o recorde anterior de julho de 2023. Por causa da diferença pequena, o Copérnicus considera que os dois meses dividem o recorde. Os oceanos também bateram marcas históricas, com mais de 90% do calor das emissões sendo absorvido pelos mares. Quase 1,3 bilhão de pessoas viveram o verão mais quente da história entre junho e agosto, em 52 países. Na Europa Ocidental, pelo menos 35 mil mortes foram associadas ao calor no período. A ONU alertou que o planeta continuará nessa rota enquanto a humanidade não abandonar os combustíveis fósseis.
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0: Show Music Delivery com Chip Norick, If I Can't Have You, 1990, direto da Alemanha. Também Kicking Back com Devotion, Scratch aí do Beatles. Yellow Submarine, homenagem aos mulheres negras que tinha esse scratch lá. E eu, num ato de inveja extrema, tentei copiar, obviamente que não deu certo, né? Porque o scratch é uma assinatura do DJ. Mesmo que ele consiga copiar, ele não vai querer copiar, porque senão ele vai ser a cópia do... Quem quer ser cópia no mundo? Só uma pessoa muito idiota na cabeça de pudim pra querer ser cópia de alguém. A pessoa quer ser original. Também o 221 com 221. 1991, Soul to Soul com Back to Life, de 89, abrindo aqui com o DJ Jazzy Jeff e Fresh Prince, Summertime, remix de 1991. Jazzy Jeff, como você deve saber, é o Will Smith. Se você não souber, eu vou até aí na sua casa dar um tapa na tua cara. Em nome do Will Smith. Terminando então mais uma edição do Music Delivery, sempre aqui na Pool, 3 edições. 10 da manhã, 2 da tarde e 8 da noite. No YouTube, estou no arroba jeffernandes007. Instagram, arroba jfvoz. Ou jfvoz. Ou jfvoz. Escolha o sotaque.
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geração bem legal estreou no Apple TV, chamada Mayday. A história acontece no auge da Guerra Fria e traz Ryan Reynolds, ele mesmo, Deadpool, como um piloto da Marinha Americana enviado por uma missão secreta em território soviético. A operação não dá certo e o deixa isolado atrás das linhas inimigas, sem apoio e com poucas possibilidades de escapar do país. A saída aparece na figura menos provável, Nikolai Ustinov, o ator Kenneth Branagh, ex-agente da KGB, fascinado pela cultura americana. E aí, ao invés de entregá-lo para a KGB, ele decide ajudá-lo, transformando a fuga numa parceria entre dois homens treinados para considerar o outro como inimigo. O elenco ainda tem Maria Bakalova, Marcin Dorsinski e David Morse. Mayday, direção de John Francis Daley, novo filme de Ryan Reynolds, dispõe

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1: O Banco Central encontrou fortes indícios de que 12,2 bilhões de reais em créditos vendidos pelo Banco Master ao BRB não existiam de verdade. Essa informação está nos documentos da Operação Compliance Zero, cujo sigilo foi retirado por decisão do ministro Edson Fachin, presidente do STF. O BC analisou 30 clientes e não encontrou em nenhum deles comprovação de que o dinheiro foi liberado para os tomadores dos empréstimos. Em 4 dias de janeiro de 2025, foram registradas 182 mil operações, mas os valores se repetiam em apenas 12 números diferentes por dia, padrão que os investigadores consideraram incompatível com o crédito consignado normal. De 358.353 clientes analisados, 290.438 já tinham aparecido em operações anteriores do Master com o BRB.
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2: Começou. Sejam bem-vindos, começando mais uma edição do Flash Mix, produção da Rhythm, apoio da Pescados William e patrocínio do Teatro Santo Agostinho. Hoje uma tarde mais do que especial e os grandes sucessos que marcaram gerações para agitar a sua sexta-feira e também na nossa reprise aos domingos. E tem mais, hein? Agenda de festas, convidados especiais, Dr. Sample trazendo histórias, curiosidades e os samples que estão por trás das músicas que você conhece. E você também pode falar com a gente. Envie sua mensagem de áudio ou texto, participe da programação, peça sua música, faça parte do nosso programa e caso queira divulgar a sua festa, evento, marca ou empresa, é só entrar em contato com a gente. flashmixufm@gmail.com, flashmixufm@gmail.com ou WhatsApp 11 94 324 4662. E hoje temos dois sets especiais de convidados, DJs Davi Bertelli do Pista Flash, que acontece amanhã, e também Neto, que tá aniversariando. Parabéns, garoto, ele que mandou uma sequência diretamente de Orlando, sons que rolam na gringa em sua festa Back in History. Então faz o seguinte, ouça alto em bom som e sem moderação, porque tem muita música boa pela frente, começando com ela, Cherylene, Flash Mix.
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0: tido meu primeiro convidado, onde amanhã serei um dos seus convidados, junto com Ed Mello, Davi Bertelli do Pista Flash. Valeu, garoto, mais um set que arrebentou e amanhã estaremos juntos no Giramundo. Siga @dj.david.bertelli no Instagram e para saber o que vai rolar no Pista Flash, ouça só esse recado. E ainda hoje, DJ Neto na programação do Flash Mix aqui na Pool FM. Volto já.
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0: Voltando, trazendo uma daquelas que adoro tocar e preferida, em Change of Heart com Cyndi Lauper aqui no Flash Mix.

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0: Estamos de volta.

0: Estamos de volta. 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
3: Billy Preston, I'm Gonna Say Goodbye e um mini medley de alguns sucessos de Phil Collins aqui no Flash Mix.

preparados para dançar? Tem agenda de festas para você e também agenda do Teatro Santo Agostinho. Então segura, olha só, hoje estarei em mais uma edição da festa Cumbuca Disco com Frade Paulo Buzzi, na Zona Sul, Avenida Engenheiro Alberto de Zagotti, 791, Jardim Taquaral, amanhã dia 12, como anunciado aqui, Pista Flash com Davi Bertelli e Ed Melo no Giramundo em Santo André, colando só clássicos de 70 e 80, vai ser demais. Dia 18, nosso Happy Hour de volta ao Garagem 55 com Rodrigo Martins, Luciano Braga, Jeff Valde e Fidalgo também no line. Teremos sorteio de brindes da loja Boutica Games, além de ingressos do Teatro Santo Agostinho. 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Já no dia 24, quinta-feira, Chuchu Dance Flashback Edition com Ed Melo lá no Leandrini Rock Bar em São Caetano, cada vez melhor, e você também não pode perder. 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E o Flash Mix continua agora com ele, direto de Orlando, da festa Back in History, o aniversariante da semana, DJ Neto.

0: participação aqui no Flash Mix, sucesso na Back in History. Abraços na família e você siga nas redes sociais, @DJN3TPO. DJ Neto, parabéns pelo aniversário também. Tanto o Neto e o Davi são alunos do Aqui, eu fico feliz quando eu vejo que sempre vale a pena. São pessoas incríveis, emanando sempre felicidade para todos os cantos desse planeta através da música. Professor é coruja, hein? Bora que tem muito mais. Último set para você, começando com eles, Casey and the Sunshine Band, já já.
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E assim chega ao final de mais uma edição do Flash Mix. Obrigado pela companhia. Caso queira ouvir novamente, reprise domingo às 14h. 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E a Pua FM segue 24 horas no ar com muita música, informação e entretenimento para você. Continue por aqui, pra vida, paz, amor, saúde, tolerância, respeito, empatia, solidariedade, prosperidade, foco e sucesso. Encontro com você na próxima edição do Flash Mix. Forte abraço da

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8: 25 anos depois, os ataques do 11 de setembro de 2001 ainda continuam matando pessoas nos Estados Unidos. O número de mortes por doenças provocadas pelos atentados já ultrapassou as 2.977 vítimas que morreram no próprio dia dos ataques. O Fundo de Compensação às Vítimas do 11 de setembro recebeu 9.780 pedidos de indenizações por mortes ligadas ao episódio e 6.287 foram atendidos, mostrando que outras 3.310 pessoas morreram por complicações de saúde. Qualquer pessoa que esteve perto dos locais dos ataques e teve a saúde afetada pode pedir a compensação, criada em 2011 pelo governo Barack Obama.
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12: Crianças que crescem em ambientes com livros têm melhor desempenho escolar, mesmo em famílias com baixa renda. É o que mostra um estudo da Universidade de Nevada.
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Boa noite, melhores ouvintes, ouvintes do Back to Black. Eu sou Sérgio Scarpelli, começando agora o programa mais groove do rádio. E hoje vamos ter um Back to Black aqui totalmente raiz, muito soul, muito R&B, muito funk, com grandes nomes e grandes músicas. Enfim, todo o sabor da música negra aí no seu dial. Começando aqui com um clássico dos anos 90, musicão de Montel Jordan, que liderou todas as paradas blacks possíveis. A gente ouve aí impagável This Is How We Do It. Sejam bem-vindos ao lado negro da música. O Back to Black está começando agora.

0: um grande clássico aqui do R&B no Back to Black. Ouvimos aí o grupo SWV, Sister With Voices, com a lindíssima Right Here, com direito a sampler de Humanator do Michael Jackson. Aliás, fez toda a diferença na música, vamos falar a verdade, né? E antes o Will Smith, na época que ele era só o Fresh Prince, ao lado do parceirão, o DJ Jazz Jeff em I'm Looking For The One. E nessa pegada black eu vou virando aqui para a grande cantora Jill Scott, chegando aqui com o groovaço Shame.
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0: Primeiro bloco aqui do Back to Black, ouvimos aí o projeto Uptown Funk Empire, do grande Bruno Patchworth Rovar e Celestial Blues, com vocais de Ant, que lembra um pouquinho assim a Rita Small do M People. E antes um clássico aqui, a cantora inglesa Estelle em Wait a Minute, musicaça, né? @SergioBTB é meu nome lá no Instagram, espero vocês por lá. Daqui a pouco eu volto com mais Back to Black.
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0: você cuidar bem do seu amiguinho.
1: Sextou, meus amigos, que bom encontrá-los por aqui. Pra você que tem um peixinho em casa, a limpeza do aquário exige cuidados simples para preservar a saúde e o ecossistema dos peixes. Ao contrário do que muitos pensam, nunca se deve trocar toda a água de uma vez só durante a manutenção, viu? A recomendação dos especialistas é preservar cerca da metade da água original em um recipiente separado, mantendo os peixes e o aerador ligados no local temporário. Esse cuidado evita que choques térmicos ou mudanças bruscas afetem a rotina do aquário.
0: Esse foi o Meu Amigo Pet.
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11: E de volta agora com Back to Black, hoje com uma seleção totalmente raiz. Sempre sintonizado com você, melhor ouvinte. Seja no rádio, na internet, no aplicativo. E agora a gente ouve o som do ótimo CeeLo Green, que é ao lado simplesmente de Pharrell Williams. Que dupla, né? CeeLo e Pharrell, aí na musicaça The Art

grande música, grande funk, totalmente roots, né? Ouvimos aí a banda branca mais negra do mundo, os australianos The Bamboos, aqui ao lado de Lyrics Born and Turn It Up. É isso aí. E antes, simplesmente, Sleep Brown in One of the Nights. O Sleep Brown, ele produz tanta gente, mas aqui ele veio numa carreira solo sensacional. E agora eu vou tocar um som novo, mas que tem uma aura clássica total, uma aura clássica black. Quem chega aqui é o cantor inglês Omar, ao lado do genial Paul Weller. Lembra o Paul Weller lá do Style Council e de Darryl Jones em On My Own? Música nova e

0: E fechando esse segundo bloco aqui do Back to Black, ficamos com esse fancaço da banda brasileira Saravá Soul, recriando aí um grande clássico do Tim Maia. Ouvimos Super Sossego. Isso é bom demais, né, gente? E antes, Marcos Scott na sensacional Back to the Soul. Que música, né? Próximo bloco tem Bruno Mars, Brothers Johnson, Funkadelic. É um Back to Black raiz. Não saia daí. 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
1: Famosa por proteger a imunidade, a vitamina C é um ingrediente poderoso e indispensável para quem busca hipertrofia. Ela é essencial para a fabricação de colágeno no organismo, fortalecendo as articulações e tendões que suportam a carga das anilhas. Além disso, como é um forte antioxidante, ela combate os radicais livres e reduz aquela dor incômoda pós-treino. Inclua frutas cítricas como laranja, acerola e kiwi na sua rotina diária. Proteja a sua estrutura para continuar treinando pesado e sem lesões no corpo.
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5: E de volta aqui com Back to Black, sempre comigo, Sérgio Scarpelli. Hoje totalmente roots. Agora eu vou tocar um super hit, mas que tem como inspiração a velha escola da música negra. A gente ouve aí o excelente Bruno Mars em 24 Car

só, ficamos aqui no Back to Black com o trio holandês Kraken Smack na sensacional Cup Up to Heaven. Dá uma ligadinha lá pro céu, é isso aí. E antes, um caso muito sério, os irmãos Lewis e George Johnson, aqui produzido simplesmente por ele, o mestre, o gênio Quincy Jones. Ouvimos aí o grande clássico Ain't We Funky Now. Isso é divino. Não tenho palavras para falar nisso, né? E desses novos grupos mais recentes que eu tenho tocado aqui, que tem aparecido, a dupla Tuxedo de Mayer Hawthorne e Jack One é uma das que eu mais gosto. Eles têm o groove no DNA. A gente ouve aí a melhor deles, Take a Picture.

0: Olha só, não disse que esse Back to Black era totalmente raiz? Fechando esse terceiro bloco, olha só o que eu toquei, gente. Brass Construction com Can You See The Light. Isso é uma, essa é uma obra-prima do funk, né? E antes, o pai do funk psicodélico, George Clinton, e seu funkadelic na incrível Knee Deep. Essa música não morre jamais, né? É isso aí. Vem aí o grande bloco saideira, por isso não saia daí de jeito nenhum.
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4: O Dia Mundial do Livro Infantil é celebrado dia 2 de abril, data do nascimento de Hans Christian Andersen, autor de contos clássicos como O Patinho Feio e A Pequena Sereia.
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12: Eu sou o Sérgio Scarpelli, de volta aqui com Back to Black, todo o sabor da música negra e suas influências com novidades, clássicos. E hoje o programa tá clássico, né? E agora eu vou tocar o ótimo DJ produtor americano Cassidy Durango Podel, mais conhecido como DJ Cassidy, que é um cara sensacional. Ele é simpático, ele é bom, ele ama old school como ninguém, né? E faz ótimas homenagens à old school. Uma delas, essa que eu vou tocar aqui, é a música Honor, com a cantora Grace e Lil Watch. É muito

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0: de si.
1: É. Grande música, mais uma pérola dessa edição. Aliás, muitas pérolas eu toquei aqui hoje, né? Ouvimos aí Jimmy Till Band na lindíssima If. E antes, Alicia Keys, a grande Alicia Keys, lindíssima Alicia Keys, em Empire State of Mind. Imaginar que eu vi essa música ao vivo lá no Rockefeller Center, naquele tributo, quando eles lançam a árvore de Natal, a Alicia Keys fez um show e eu ouvi essa música ao vivo, meu Deus do céu, foi uma emoção, tá? E eu vou virando aqui para uma das grandes músicas que eu já toquei nessa grande história do Back to Black. A gente ouve aí Home and Garden com Derek Carter nos vocais em Don

0: Olha só, grande clássico, fechando essa edição super raiz do Back to Black, uma das músicas favoritas do Tarantino. Ouvimos aí Bobby Womack com a obra Prima Negra, Across 110th Street. Antes, ainda 45 com Hello Friends, olha só, fazia tempo que eu não tocava isso. E antes ainda, Ryan Leslie com Warren B, simplesmente sensacional, Is It Real Love? É isso aí. Estive aqui com o Danilo, palmeirense Danilo, que tá com uma camisa linda, verde. Essa camisa me inspira, viu? É isso aí. E com Marco Cruzeira, aí fazendo todas as montagens e mixagens. Eu volto na próxima semana com mais uma edição inédita do Back to Black.
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9: Adolescentes que leem por prazer têm maior autoestima e se sentem mais preparados para lidar com emoções. É o que diz um estudo do Reino Unido.
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18: Começa aqui mais um Music Delivery anos 80, 90 e 2000. Sempre comigo, Jeff Fernandes, apresentando e mixando o Delivery. Olha, em 19 de junho de 2007, o YouTube, até então somente em inglês, passa a ter versões em outros idiomas, incluindo o português. Sim, agora todo mundo do Brasil entende o YouTube. Fala sério, né? Michael Gray também aparecia aqui para todo mundo entender em 2007 com uma música chamada You, lançada originalmente no seu álbum de estúdio chamado Analogies On, também de 2007. É a faixa que abre aqui mais um set de 2026, 2025, 2023, entre outras, 2022 também. A gente confere.

0: Action Music Delivery aqui com Ken Stanton e Cal G e Power of One. 2024, antes de 2023, Mocha com Jealous, Cat Brown, Mick Moore in NT, I've Got Love For You, de 2024, Hot Mood com Let's Get Closer, faixa de 2022, DeMarcus Lewis com Let Me Lose My Mind, de 2025-2024, Raiva, One Day They Love You, e o Michael Gray com You, de 2007, lançado originalmente no seu álbum de estúdio Analogous On, de 2007. Terminando então mais um Music Delivery, tô sempre lá no YouTube, tô sempre lá, não faço nada da vida, fico o dia inteiro no YouTube e também lá no Instagram. No YouTube no arroba jefffernandes007, no Instagram no arroba jeffvoz. Simples assim. Obrigado pela sua conexão. Music Delivery é sempre aqui na Pulse, na sexta-feira, 3 edições, 10 da manhã, 2 da tarde e 8 da noite. No YouTube estou no canal arroba jefffernandes007, como eu já falei, no Insta vou repetir, arroba jeffvoz. Valeu!
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0: rede esportiva Chad Powers, o quarterback, está de volta com a segunda temporada no Disney Plus. A história gira em torno de Hans Holliday, o ator Glenn Powell, ex-promessa do futebol americano universitário cuja carreira foi destruída por um comportamento desastroso dentro e fora de campo. 8 anos depois, ele cria uma identidade falsa, usa próteses, muda o cabelo e assume o nome de Chad Powers para entrar num time chamado South Georgia Catfish, uma equipe em crise comandada pelo técnico Jake Hudson. A farsa funciona tão bem que o desconhecido se transforma na principal esperança do time. O problema agora é manter Chad em campo quando o segredo começa a ruir. Glenn Powell criou a série com Michael Waldron a partir de uma brincadeira feita pelo ex-quarterback, né, grande jogador Eli Manning, no programa Eli's Places. Manning aparece disfarçado como Chad Powers durante uma tentativa real de entrar no time da Penn State e o vídeo viralizou, serviu de base para transformar a piada numa história sobre identidade falsa e redenção esportiva. A segunda temporada de Chad Powers já estreou então no Disney Plus e tem 6 episódios.
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